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0: 6:47.
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0: 7:03.
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2: É isso aí, bom dia, 7:04, 7:04, bom dia meu amigo, bom dia minha amiga. A partir de agora estamos chegando para ficar aqui na sua companhia com mais um Bregão no Sabadão. Brega Popular até 11, só os populares e as tops do mundo brega. Meu muitíssimo obrigado a você que está aí, a você que está na sintonia, a você que está chegando, está mandando mensagens de áudio e de texto. A partir de agora, meu amigo, só estamos chegando para começar bem direitinho aqui o Brega Popular, beleza? Conto com a sua grande e honrosa audiência, você que nos escuta através do Radiosnet, né? Aonde quer que você esteja, qualquer parte, ouvindo aqui o nosso Bregão no Sabadão, valeu demais, né? Obrigado mesmo. E a você que nos escuta através da frequência 1370 em toda a região. Vocês dos CIDs, comunidades, cidades vizinhas, meu muitíssimo obrigado, né? Muito obrigado mesmo. A partir de agora, o programa Bregão Popular, né? O Brega Popular está começando até 11. Só os populares e as tops do mundo brega. E a gente agradece pela sua grande e honrosa audiência. Hoje é sábado, 16 de maio de 2026. O Bregão Popular só está começando a partir de agora pra você. Bom dia, bom dia.

É isso aí, tá o Brega Popular no ar pra você, né? Bom dia, bom dia! Mandar aqui um alôzão pra minha amiga Alzileide, lá do Sítio Açude, né? Já está ouvindo a gente. Meu amigo Francisco de Abdias, lá em Natal também, já tá na sintonia, né? Tá ouvindo a gente através do Rádios Net. Dona Cida do Baixio, seu JB, seu José Benoni, lá em Águas Lindas de Goiás, também já ouvindo a gente, né? Muitíssimo obrigado pela audiência e pela sintonia. Minha amiga Nita, lá do Manel Vieira, também tá na escuta, né? Show de bola. Ainda Jeremias, lá em Coronel João Pessoa, esse pessoal bom que tá aí, né? Ouvindo, chegando, participando com a gente. Meu muitíssimo obrigado aí pela sua sintonia, né? Daqui a pouquinho vamos começar a atender o pessoal que tá mandando mensagens de áudio e de texto, né? A você que sintoniza a gente, onde quer que você esteja ouvindo o Bregão no Sabadão, show de bola! Dona Lúcia Lins, lá no São Severino, bom dia. E a você, onde quer que você esteja ouvindo, Bregão Popular, né? O Brega Popular está no ar até 11 com as melhores, só as populares e as tops do mundo brega. Tá show de bola, mais duas por conta da casa e a gente volta já. Bom dia, bom dia.

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1: É isso aí, bom dia você, né, que tá aí do outro lado. Mandar aqui um alôzão para o nosso amigo Dedé Barros, é, lá no seu comércio, né, ouvindo a gente. Muito obrigado mesmo pela audiência e pela sintonia. É isso aí, 7h22, mandando aqui um alôzão também para Graciane e Dona Maria, né, ouvindo a gente lá na Cachoeirinha. Bom dia. E muito obrigado aí pela audiência. Nossos ouvintes mais do que especialíssimas, né? Bom dia, ótimo sabadão. Valeu demais, né? E obrigado pela sua sintonia. Vamos começar a atender aqui a galera, né? As mensagens chegando e a gente vai começando a atender aí a galera que tá pedindo brega, né? Hoje é só bregão, meu amigo, só aquelas. Só as que dói até nos calcanhares. Imagina nos cotovelos, vamos lá.
2: Eita! Tá brega gostoso! Detona aí, meu compadre!
1: Vamos lá! Vamos começar a atender aqui a galera. Bom dia, meu amigo Francisco de Abdias.
3: Bom dia, Tom Oliveira. Bom dia pra você, Célio Raja, Augusto Filho. Bom dia pra todos vocês aí que fazem a difusora de São Miguel. Um bom sabadão pra você. Um bregão aí, arrochado aí, grande hoje.
1: É sabadão. Isso.
3: Sabadão. Bom dia pra...
1: Vamos aí, né?
3: Deus, Dona Leopoldina, Cita Agreste, Dona Escorra, Lagoa Nova. Lúcia Lindo, São Severino, Chico Barbosa, lá
1: Jaguaribe.
3: No Jaguaribe. Saúde e paz para todos. Um bom sabadão.
1: Beleza.
3: Manda aí uma música boa aí de Lindomar Castilho. Eu vou rifar meu coração com Lindomar Castilho, grande. Vou ficar na escuta.
1: Pronto.
3: Na hora desse bregão aí, arrochado aí, grande.
1: Na hora, meu amigo.
3: Sabadão.
1: Valeu.
4: Oi, Tony. Bom dia. Como
1: bom
4: você
1: dia,
4: está,
1: Zileide? Meu
4: querido? Tudo bem?
1: Tudo
4: Eu
1: ótimo.
4: Eu tô bem, graças a Deus. Tony, passo o melhor brejo que você encontrar do Zezo. Ofereço a você, Lucinha Lins, a Yulene, a Laíde, Veroneide, Tica de Badu, seu Manuel Bandeira, comadre Lúcia, compadre Josimar, Lúcio,
1: Lio,
4: João, Damiana, Mariana, João Paulo, o pessoal do Mercadinho Barros, a Antônia, Lúcia, Socorro e a todos que estiver na escuta.
1: Ok. Um
4: excelente sábado, abençoado por Deus.
1: Valeu, minha amiga. Bom dia, Alzileide, né? Nosso amigo ouvinte lá do Cito Açude, né? O pessoal do Cito Açude ouvindo a gente. Minha amiga Cristina também, né? Pessoal de lá que nos escuta sempre, sempre. Show de bola. E a galera tá chegando e mandando mensagem, né? Vamos lá. Pode mandar mensagem aqui no sabadão, né? Para o nosso bregão, brega popular. Só as populares e as tops do mundo brega. Para você que escuta, para você que tá na sintonia. Vamos lá, começando com Lindomar Castilho. Eu vou rifar meu coração. Eita, essa daí é daquelas. Bom dia.

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1: É isso aí, vamos lá, Brega Popular continuando aqui até 11, meu amigo. É só os populares e as tops do mundo brega. Bom dia, mandando aqui um alôzão para nosso amigo José Newton. Tá lá em São Paulo, ouvindo a gente. Tá bem pertinho de chegar por cá. Valeu, valeu. E muito obrigado aí pela audiência também, né? Chico Peba, meu amigo, tá ouvindo a gente lá no São João. Mas encantou, o homem é bom. Mandar aqui uma alusão para Áurea Dantas, nossa amiga, né? Ouvindo a gente lá na Marechal Costa e Silva. Valeu demais, né, Áurea? Bom dia, minha amiga. E obrigado aí pela audiência e pela sintonia. Pessoal do Comum, né? Ouvindo a gente também. Muitíssimo obrigado aí, o pessoal, né? Do Bonito, pessoal que escuta a gente, aonde quer que você esteja, né, meu amigo, minha amiga? Bom dia e muito obrigado aí pela audiência de todos, né? Pela consideração, pela sintonia, pela participação, né? Todo mundo aí ouvindo aqui os nossos programas, né? Na semana, o Difusor, o Povo no Rádio. E no sábado, o Bregão. É, meu amigo, só as populares e as tops do mundo brega. É brega até encostar no pescoço. Vamos lá, né? Pra você que tá ouvindo e está sintonizando a gente, Dona Cida, lá do Baixio, né? Baixio dos Quincó. Isso mesmo. Ouvindo aqui o nosso programa. Bom dia.
2: Oi, Dona Oliveira. Bom dia. Passa uma música pra mim, Zé Roberto. Pode ser qualquer uma, viu?
1: Pronto.
2: Só pra curtir mesmo. Bom dia, Deus lhe abençoe.
1: Bom dia. Dona Cida do Baixio.
2: Bom trabalho.
1: Valeu.
3: Bom dia, Tânia, Aura. Quero pedir a música de Reginaldo Rossi, mais Roberta Miranda, amanhã. Ofereço a minha mãe Maria, meu filho Luca, minha irmã Aurelina de Sítio Novo, Agostinho Filho, Lu Oliveira, a Sônia, Antônio Carlos, a você, a Miguel do Caminhão, a Babalu, a Chico de Abdias.
1: Pronto.
3: E a todos que estão escutando o Brega.
1: Valeu, Áurea.
3: Bom dia. E a Pereça Célio também. E a Maria Dantas na Lagoa do Milão.
1: Pronto. Dona Maria Dantas lá no Cinco Caeiras. Isso mesmo. Bom dia, né? Aí, minha amiga Áurea da Marechal Costa e Silva e Dona Cida lá do Baixio, né? Bom dia e muito obrigado. Tá aí. Brega pedido é brega tocado. Vamos lá. Bom dia pra você.

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1: É isso aí, 7h47. Tá aí, bom dia aí, o bregão, né? Brega Popular até 11, meu amigo. A gente vai continuando aqui com o melhor do brega pra você. É, até 11, meu amigo. O caqueado é por aqui, né? E você pode mandar sua mensagem de áudio, de texto, pedir aí o seu brega preferido que a gente vai atender, né? Obrigado. É, deixa eu ver aqui. Olha só, o nosso amigo Mazinho cantou, né, lá do Comum, mandou mensagem aqui pra nós dizendo que no Comum choveu 20 milímetros. No Bonito, 25 milímetros. Tá aí, né? A lâmina de sangria do açude do Bonito com certeza está aumentando cada vez mais, né? Bom dia, Helena. Tá ouvindo a gente lá em Hereré, no Ceará. Bom dia, minha amiga. E obrigado aí pela sua audiência e pela sua sintonia. Dona Cida do Baixio, a gente já atendeu ela também, né? Muitíssimo obrigado. Tá valendo. Francisco de Abdias lá em Natal. Tá todo mundo aí ouvindo. Meu amigo Chico Peba, o homem é bom. Vamos atender ele agora aqui, né? Pessoal ali do São Joaquim, né? Pessoal do São João dos Matias, pessoal das Galinhas, que nos escuta sempre, sempre, né? Meu muitíssimo obrigado pela audiência, né? Seu João de Deus, Dona Leopoldina, o pessoal do Agreste de Cima, né? Tá valendo. É, Poliana, nosso amigo Vandim, pessoal lá do Agreste de Baixo também, sempre ouvindo aqui o nosso programa, né? Vamos lá, para você que tá ouvindo, pedindo bregão, vamos lá, né? Vamos atender a galera, que a galera chegando, muitas mensagens, a gente vai atendendo com o maior prazer, com o maior carinho. Show de bola, meu amigo. Vamos lá, meu amigo Chico Peba, bom dia.
2: Bom dia, meu amigo Tony Oliveira, tudo bem?
1: Beleza.
2: Aqui é o Francisco, Chico Peba, aqui de Sítio Galinhas. É, queria mandar os parabéns aí pra Célio Lagoa, 65 anos.
1: Pronto.
2: É, e eu queria pedir uma música, Pecado de Amor, Eduardo Costa. Obrigado, bom dia.
3: Ofereça Chicão dos Picolé.
2: Ofereça Chicão dos Picolé e Pedão aí também.
1: Pronto, meu amigo.
4: Olá, bom dia, meu amigo Tony Oliveira. Estou passando por aqui hoje, meu amigo, para pedir Fuscão Preto, viu? Fuscão Preto. Eu ofereci a minha esposa Leopoldina, a Rafaela, a Jussiê. A você, meu amigo. Um comunicador hoje é sábado, né? Hoje só aguenta quem tiver isso, coração bom. Oferecer pra você, pra Agostinho, pra Celinho Vage, pra Agostinho Filho, pra Dona Francisca, mãe do Agostinho. Oferecer a seu Chico Barbosa, da cidade de Jaguaribe, a seu Miguel Bandeira, da Lagoa dos Marinheiros. Oferecer a Lúcia Cruz da Cachoeira, a Dona Socorra da Lagoa Nova, a Dona Lúcia Lins do Sol Severino, a Chico de Abdia na Grande Natal, a Pedrão dos Picolé,
1: certo,
4: a Lulu da Lagoa Dentro, a Lúcia, a Betinha e a Gisleide. Oferecer a seu Chico Baiano do Melo, a seu Chico Xavier do Melo, a Zé de Zé Pedro dos Purões, a Damiana de Chico Joaquim, a mãe, a esposa de Antônio de Francisco Mané Joaquim. Oferecer a Damiana. E oferecer a Zezinho de Pedro.
1: Pronto.
4: Dos Purões, meu amigo do rádio. Oferecer isso a Pedrão dos Picolé. Oferecer a Miguel do Caminhão.
1: Certo.
4: Oferecer a Dedé Dirmar, a Rogério e a Beto.
1: Ok.
4: A Raimundo de Gonzaga, a Ledinha, a Tiquinha e a Tonho do Véio Gonzaga. aí para todos que estão tá hoje em sintonia do seu programa. Um bom dia, fique com Deus.
1: Valeu, meu amigo. Muito obrigado pela audiência, né? Seu João de Deus, lá do Agreste de Cima, né? A dona Leopoldina, tá valendo aí a Rafaela, né? Filha deles aí, de seu João e de dona Leopoldina, e todos que estão na escuta. Pessoal que nos escuta sempre, meu amigo. Tá pensando que é brincadeira? Aqui é nós, e depois de nós, é nós de novo. Ainda sobra muito, hein? Daí, bom dia pra você. Um ótimo sabadão pra galera, né? Marcos, meu amigo, lá em Doutor Severiano. Dona Lindalva Lima, da Lagoa dos Marinheiros. Já, já, a gente atende a dona Lindalva Lima. Seu Zezinho, tá ouvindo a gente lá nos Purões. É isso aí. Dona Expedita, né? Marielda, Damiana, todo mundo aí ouvindo o nosso programa, ouvindo o Bregão no sabadão, né? Show de bola. Muito obrigado. Minha amiga Samara, da Lagoa dos Marinheiros. Já já a gente atende o seu pedido também, viu? Beleza? Vamos já já atender aí. Galera, seu JB, seu José Benoni, Águas Lindas de Goiás também, ouvindo a gente, sintonizando aqui o Bregão no Sabadão. Vamos lá, meu amigo. Bom dia, bom dia.
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1: É isso aí, vamos lá, né? Continuando aqui com o Bregão. Tá aí, você curtiu uma dose dupla legal com Almir Rogério, né? Fuscão Preto e Motoqueiro. Beleza demais, né? Já são 8h06. Bom dia, seu JB. Seu José Benoni, lá em Águas Lindas de Goiás. Vai já ouvir Lourenço e Lorival, Velha Porteira. É, tá ouvindo a gente lá em Águas Lindas de Goiás, através do Rádios Net. É, mandando aí a música Velha Porteira com Lourenço e Lorival. Para, oferecendo aqui a todos nós da rádio, a todos que estão na escuta, é, a todos que estão ouvindo aqui. Hoje ele não quis soltar a voz, não. É, mandando aqui um abraço para Suzana Carvalho, lá em Coronel João Pessoa. E para todos que estão ouvindo a gente, meu amigo, valeu. É, nosso amigo José Benoni, JB, lá em Águas Lindas de Goiás. Lena Costureira da 13. Bom dia, minha amiga. Tá aí, né? Bom dia, bom dia. Tá ouvindo a gente por lá também. Show de bola. Lena Costureira. Zefinha, minha amiga, lá do alto, né? Ouvindo aí o nosso programa também. Meu muitíssimo obrigado mesmo pela sua audiência. Marcos, lá em Doutor Severiano. Show de bola, meu amigo. Obrigado aí pela audiência também, né? Ouvindo a gente, grande Marcão. Poliana, lá no Agreste. E o Vandim também, né? Dona Lindalva Lima, da Lagoa dos Marinheiros. Eduardo, lá do São Pedro. Tá valendo aí. Seu Zezinho, lá nos Purões. Essa galera boa, né? A Samara tá querendo ouvir Amado Batista, A Folha Que Nunca Molha, né? Já sabe qual é, né? Tá aí, né? Obrigado, Samara, o pessoal aí da Lagoa dos Marinheiros, né? Querendo ouvir Folha Seca com Amado Batista, oferecendo para sua mãe Lucineide, para sua madrinha Maria, para o seu padrinho Moacir, pessoal da Lagoa dos Marinheiros, oferece para sua irmã Eduarda, para Andressa, para o seu irmão Vitor Manuel, para o seu sobrinho Miguel Arcanjo e também Antonielle e a madrinha Bida. Tá aí, né? Pessoal que tá ouvindo a gente lá na Lagoa dos Marinheiros. Ela vai ouvir aqui A Folha Que Nunca Molha, né? Com Amado Batista, Folha Seca. E seu JB vai ouvir Lourenço e Lorival, Velha Porteira. Essa é boa. Essa é sertaneja raiz das antigas. Vamos lá. Bom dia, bom dia.

0: Eu vou ficar aqui.
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0: É isso aí, vamos lá, né? Bom dia, bom dia. Já são 8h20 aí, você ouviu o Bartosão, né? Beleza, mandar aqui um alôzão pra seu Amaral lá nas Galinhas, né? Pessoal que sempre escuta a gente. Dona Raimunda, seu Hilário, Dona Iraci. Pessoal aí nas Galinhas, né? Sempre ouvindo aqui o nosso programa. Muito obrigado mesmo pela grande e honrosa audiência de sempre, né? Valeu, valeu. Olha só, vamos mandar aqui um alôzão para Chico de Dona Júlia. Isso mesmo. Ele está ouvindo a gente lá em Caraúbas, lá em nós, através do Rádios Net. Socorro da Timbaúba! Vou já mandar um bregão para você também, galega dos olhos verdes. Bom dia para você, né? Hoje é só brega. Vamos atender aqui seu Zezinho e Dona Lindalva Lima. Dona Lindalva Lima está pedindo outra música, a gente vai tocar uma do Casas Alexandre para ela, né? Para não perder a característica aqui do programa, só brega mesmo. Está pedindo aí uma música sertaneja romântica, a gente vamos tocar um brega para ela, né? Vamos lá. Seu Zezinho, meu amigo, bom dia.
1: Bom dia, Tom. Bom dia, Tom.
0: E aí?
1: Hoje não sei a música do brega que eu quero, não. Eu quero você tocar isso aí. Bom dia, feliz sabadão para você. Com muita paz, saúde, eu tenho felicidade. Que choveu, você não sei o tanto, viu, Tânio?
0: Pronto.
1: O sangrador aumentou a sangria, viu? Beleza, bom
0: aí
1: dia.
0: Aí sim. Para seu Zezinho, eu vou mandar, sabe quem? Amado é Deus. Ele disse que não sabia qual é o brega que pediu. Eu vou mandar Minha Mulher é Aquela. Tá aí, meu amigo, né? Seu Zezinho, tá ouvindo a gente, pessoal dos Purões, né? Marielda, todo mundo aí, o pessoal que nos escuta sempre, né? Show de bola. Dona Lindalva Lima, bom dia, lá na Lagoa dos Marinheiros.
2: Bom dia, Dona Oliveira, aqui é Lindalva Lima. Peço que você faça aquela música Nessas Horas com Matheus e Cauã, para mim curtir, para toda a minha família, ofereço para Veroneide, para Lucinha Lins, para todos que estiverem na escuta. Tenha um bom dia e fica com Deus.
0: Valeu, Dona Lindalva Lima. Eu vou mandar para a senhora Carlos Alexandre, tá bom? Matheus e Cauã, a senhora pode pedir na semana que dá certo. De segunda a sexta, no Difusor do Povo no Rádio. Beleza? Porque hoje é só bregão para não perder a característica do brega, né? Vamos lá? Para você, bom dia!
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0: É isso aí, vamos lá, estamos de volta. Já são 8h35, daí, né? Bregão popular, né? O brega popular até 11, meu amigo. Vamos lá, né? É isso aí, vamos lá. Mandando aqui um alusão pra Márcia, lá no Encanto, nosso amigo ouvinte, né? Sempre ouvindo aqui o nosso programa. Show de bola. Muitíssimo obrigado aí pela audiência e pela sintonia. Lena Costureira, lá da 13. Já já vou mandar uma boa pra você aí, minha amiga. É, Lena Costureira, liga as máquinas cedo e o rádio também. Pra ouvir a gente aqui, né? Vamos atender minha amiga Nita, lá do Manel Vieira, e minha amiga Zefinha, lá do Alto Santa Teresa, né? Show de bola, a galera participando aí com a gente. Bom dia, minha amiga Nita.
1: Bom dia, Tony Oliveira.
0: Bom dia, minha amiga.
1: Ouvinte da Difusora. Gostaria de ouvir a música do Bartô Galeno, Só Lembrança.
0: Pronto.
1: Conhecer minha amiga Normélia, a filha dela Norma, Liduína Danta, Dona Zefinha Danta, turma aqui do núcleo.
0: Certo.
1: Para o Agostinho Filho, para a Aureni, para todos que estão ouvindo.
0: Beleza.
1: Pra minha prima Leida, Luzimar, meus primos, para você que é um ótimo comunicador.
0: Nós arranha, né? Dia.
1: Deus abençoe o seu fim de semana, o nosso dia. Bom dia, Tony.
0: Valeu, Nita.
1: Deixamos aí a toda a galera que está ouvindo o programa. Bom dia.
0: Nossa feliz amiga Nita.
1: Para você, um bom fim de semana. Bom dia, bom dia. Deus abençoe todos nós. Feliz a todo mundo que está ouvindo o pregão.
0: Tá hoje certo, minha amiga.
1: Crescendo Pedão dos Picolé, rapaz.
0: Também. Pedão dos Picolé, gente boa demais. Escuta a gente com força também. Minha amiga Zefinha do Alto, bom dia, minha amiga, vamos lá.
2: Tony, bom dia, que Jesus misericordioso abençoe um dia, o nosso dia, né? E abençoe você também com muitas bênçãos de saúde, paz e tudo de bom pra ti.
0: Valeu, minha amiga. Alto.
2: Passa aí uma música aí de Cristiano Neves, Carta no Quintal.
0: Pronto.
2: Ofereço a você, a todos os ouvintes e a toda a equipe da M.
0: Valeu, minha amiga. Tá aí Zefinha lá do Alto, nosso amigo ouvinte também, né? De muitos janeiros e carnavais. Bom dia aí, Zefinho, o pessoal do Alto, né, ouvindo a gente. Minha amiga Nita do Manel Vieira participou. Vai ouvir Bartosão. Eita, essa daí dói até nos calcanhar, imagina nos cotovelos. Aliás, as duas, né? Como eu gosto de dizer, essa que Zefinho pediu aí, Carta no Quintal. Eu não sei o que era que estava escrito nessa carta que acabou até o casamento do cabo. Aí sim, né? Vamos lá. Fabiana Souza, lá em Pereiro, tá igual a José Nilton em São Paulo, só de bituca. Vamos lá, meu amigo. Bom dia, bom dia.
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0: É isso aí, vamos lá, o bregão tá no ar, meu amigo. É até 11, o caqueado é aqui. É brega até encostar no pescoço. É umas que dói até nos calcanhares, imagina nos cotovelos. Eita! É arroxo. Vamos lá, né? Bregão no sabadão é assim. Só bregão, só os populares e as tops do mundo brega. Vamos já atender meu amigo Marcos lá do Dr. Severiano, né? E também minha amiga Poliana. Poliana é gente boa demais, o nosso amigo Vandim. Lá no Agreste de Baixo, né? Show de bola. Também ouvindo a gente. Meu amigo Eduardo, ouvindo a gente lá no São Pedro. É, mandando aí uma alusão para o Diego, para a Priscila e todos que estão ouvindo aqui o nosso programa. Vamos atender ele aqui, Dona Maria Dantas, lá do Cid Caeiras. É, tá ouvindo a gente também. Meu amigo Eduardo, bom dia.
1: Opa, bom dia. É, bom estar para você, um bom trabalho aí.
0: Valeu.
1: Eu quero uma canção.
0: Pronto.
1: Então, uma canção para eu fazer a Pau. E a Priscila, minha prima, Diego. E a você, o bom cultor.
0: Certo.
1: Tá certo, bom estar para você. Para a Silda também. E a Diego também, do São Pedro 2.
0: Ok.
2: Bom dia, Dona Oliveira. Peço que você toque uma música do Bregão aí para mim curtir e oferecer a meu esposo Francimar, oferecer meus filhos, meus netos, minha nora, meu genro, minhas primas lá no Retiro. Oferecer a minha prima Liduína lá em São Miguel. Oferecer certo. A todos meus familiares, comunidade Cicaeira. Ofereço a você também. Ofereço a Aura lá na Marechal Costa e Silva, Miguel do Caminhão. Ofereço a Lúcia lá na Lagoa Nova.
0: Certo.
2: Tudo bom, então, bom dia.
0: Bom dia, Dona Maria. Maria Dantas, lá do Cid Caeiras, ouvindo aí o nosso programa sempre, né? Bom dia. Minha amiga Antônia, lá da José Ferreira Sobrinho, também mandando mensagem aqui pra gente. Meu muitíssimo obrigado mesmo, né? Nossa amiga Antônia, sempre ouvindo a gente. Também Aldenoura, lá do Sabino Leite, esse pessoal bom que participa, né? Nos prestigia ouvindo aí o nosso programa. Show de bola mesmo, né? Muito obrigado pela audiência e pela sintonia. Tá aí, né? Brega pedida é brega tocada. Vamos começar com Paulo Nascimento. O Paulo de Iguatu. Vai para o nosso amigo Diego, né? Ele pediu. Vamos tocar essa daqui, ó. O Amor Machuca. Alvenaria. Mas vamos lá, né? Bom dia, bom dia.

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1: Olha aí, vamos lá, continuando aqui com o Bregão, meu amigo. É, o Bregão no sabadão aqui. Minha amiga Diana, lá do São Joaquim. Obrigado aí, já já tendo você também, minha amiga. Muito obrigado aí pela audiência, né? Já são 9:03. Vamos atender aqui minha amiga Márcia, lá do Encanto, né? Ouvindo a gente. E também minha amiga Aldenora, lá do Sabino Leite. Pessoal que escuta a gente, né? Marcos, meu amigo, eu atendo já você, viu? Lá em Doutor Severiano. Ouvindo aí o nosso programa. E também, né? Nossa amiga. Pessoal que mandou mensagem de texto também, né? Tem muita gente que não gosta de mandar áudio, não gosta de soltar a voz. Mas tá valendo também, né? Vou já mandar uma boa aqui. Daqui a pouco eu vou mandar uma boa pra Lena Costureira. É, vou mandar Agnaldo Timóteo. É, lá no final da 13. Vou já atender o meu amigo Marcos e Doutor Severiano e também a Poliana, lá do Agreste de Baixo, né? No próximo bloco a gente atende elas. Beleza? Vamos lá. Bom dia, bom dia. Obrigado pela sua audiência e pela sua sintonia. Vamos lá, né? Vamos atender aqui minha amiga Márcia, lá do Encanto, e também a Aldenora, lá do Sabino Leite. Bom dia, Márcia.
2: Bom dia, Tony. Bom e dia, aí, meu. Como é que está?
1: Tudo bom, né?
2: É, toca aí um brega aí bem arrochado pra mim. Pode ser qualquer um, tá?
1: Vou tocar um do Bartosão.
2: Só pra curtir mesmo, aqui trabalhando e assistindo.
1: Pronto.
2: A Rádio Difusora.
1: Beleza, minha amiga Márcia. Muito obrigado. Bom dia.
3: Bom dia, dona Oliveira.
1: Bom dia, Aldenora.
3: Aqui é a Aldenora do Sabino Leite. Gostaria de ouvir aquela música com Genival Santo. Livro aberto.
1: Pronto, livro
3: ofereço
1: aberto.
3: Ofereço para Chico Dóia, para o Miguel, para Luzimar, para Jusilene, Rariane. E para você e para todos que estiver na escuta. Feliz
1: Pronto.
3: Final de semana e tudo de bom para todos nós.
1: Valeu, minha amiga. Muito obrigado aí. Participações de Aldenora do Sabino Leite e Márcia, lá do Encanto. Para Márcia eu vou mandar essa daqui do Bartosão, ó. Essa cidade é uma selva sem você. E vamos mandar Agnaldo Timóteo, dono do meu mundo, para Lena Costureira, lá da 13, tá ouvindo a gente, lá no finalzinho, né, perto de Em Busca do Tota Barbosa. Também vai para Socorro da Timbaúba, Galega dos Olhos Verdes, que está ouvindo a gente também. Sempre ouvindo o Bregão. Show de bola, meu amigo. E vamos mandar o livro aberto aí com Genival Santos, para Aldenora, nossa amiga, lá do Sabino Leite. Bom dia, bom dia.

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1: É isso aí, vamos lá, né? Bom dia, já são 9h17. Aí, bom dia para você ouvindo o Bregão no sabadão. Bom dia, um alôzão para Diana, Rosa e Maria de Lourdes, lá no Agreste de Baixo, né? Pessoal que tá lá ouvindo a gente, meu muitíssimo obrigado aí. Também um alôzão para Bastião do Agreste de Baixo. Pessoal bom que nos escuta, né? Ouvindo aqui o nosso programa. Meu muitíssimo obrigado, um ótimo sabadão, ótimo final de semana para você e para sua família, né? Valeu, Diana, Rosa, Maria de Lourdes, do Agreste de Baixo e também Bastião. É, o pessoal que escuta a gente lá. O nosso amigo Marcos, lá de Doutor Severiano, tá querendo ouvir Amado Batista, Amantes. Ele disse assim, muito obrigado, aqui é Marcos de Doutor Severiano, 100% fechado, como é bom. Valeu, cara. Meu amigo Dadinho, grande Dadinho, tá lá em São Paulo ouvindo a gente através do Rádios Net. Tamo junto, meu irmão. Vamos mandar aqui, ó, Poliana do Agreste de Baixo, também ouvindo a gente, querendo ouvir uma música do Zezo, oferecendo ao seu esposo Vandi, para nós aqui da rádio, oferecendo para as amigas Sandra, Maria de Lourdes e também para sua filha Paloma. Valeu, obrigado aí, Poliano, nosso amigo Vandim, filho de São Antônio, rezador lá da Estivas. É, tá ouvindo a gente, né? Show de bola. E muito obrigado pela audiência. Vamos lá, né? Para a galera que tá na sintonia, meu amigo grande, né? O nosso amigo grande Renato, lá no Alto Santa Teresa, lá na Dão Lima, ouvindo a gente. Seu Zé Pedro, lá no seu comércio, Carlinhos, né? Também ouvindo a gente, é, Miguel Rejane, o Doni, o pessoal do alto aí, sempre ouvindo a gente, sempre na sintonia aí do nosso programa, e no sabadão não é diferente, né? Mandar uma alôzão também aqui para o nosso amigo Miguelzinho, lá na Baixada, lá no seu comércio, lá no Antônio Cipriano, né? Beleza, obrigado aí, nosso amigo, seu Miguelzinho, né? Seu Miguel Alexandre, aí, mais conhecido como Miguelzinho, né? E o secretário executivo dele, o Fabiano. Valeu, um bom dia para todos, show de bola. Vamos lá, né? Brega pedido, é brega tocado.

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0: Eita, eita, eita. Tá aí, locutor, atenda minhas cartas. Tá aí, o grande Maurício Reis, saudoso, né? Aí, cantando essa música belíssima, Locutor. Ele fez homenagem a todos os locutores, né? Maria de Fátima, minha amiga, lá de Venha Ver. Obrigado aí pela audiência e pela sintonia. Vamos fazer já duas doses duplas aqui em seguida, viu? Quatro bregas sem sair do meio. Tá aí, né? Dois mais dançantes e dois mais chorão. Isso mesmo. É, vamos atender aqui o pessoal, né? Meu amigo seu Chico Barbosa, lá em Jaguaribe, pedindo aí Estrada Velha com Amado Batista. Tá valendo. A Diana, lá do São Joaquim, querendo ouvir Secretária com Amado Batista. Meu amigo Zé Barros, lá dos Purões, também querendo ouvir qualquer uma de Amado Batista e Dona Lúcia Liz também. Então vamos fazer uma dose dupla com Amado. Vai ser Secretária e Estrada Velha. E vamos fazer uma dose dupla também com Alípio Martins, para o nosso amigo Adriano, lá do Alto Santa Teresa. Tá ouvindo a gente, meu amigo? É. Tá pensando que é brincadeira? Vamos começar com a dose dupla do Amadão. Na sequência, direto, já tem a dose dupla com Alípio Martins. Tá aí, vamos ouvir os áudios deles aqui, né? Bom dia, bom dia.
1: Bom dia, Tony Oliveira. Aqui é Diana do Cid São Joaquim. Gostaria de pedir a música Secretária com a Mapatija.
0: Pronto.
1: Para oferecer a meu pai, a minha mãe, o Manuel Vieira, a meus filhos, o Manuel Vieira, a meus irmãos aqui no São Joaquim, a minha amiga Cleide, a minha amiga Jusileide aqui
0: certo.
1: No São Joaquim, a Tassiana, a esposa dela, Nailde. Enfim, a todos. E a você, que é um ótimo locutor.
0: A gente arranha, né, Diana?
1: Tchau, fica com Deus. Um bom dia.
0: Valeu,
1: bom
0: minha amiga.
1: Semana, amigo.
0: Bom dia.
2: Bom dia, Tona Oliveira. Aqui a Sandete amanheceu 26 milímetros.
0: 26 milímetros nos Purões.
2: Bom dia pra você. Vai tocar a música aí, de Amado Batista.
0: Na hora, meu amigo. Tá aí, nosso amigo Zé Barro, lá dos Purões. Choveu 26 milímetros por lá, né? Show de bola. Chuva tá boa. No Bonito foi 25, no Comum 20, e assim vai. Tá bom demais. Bom dia, minha amiga. Dona Lúcia Lins.
3: Tony, bom dia, meu... amigo, passe pra mim um bregão aí com o Amado Batista.
0: Pronto, eu tô tocando aqui uma dose dupla logo.
3: Pode escolher, porque eu não sei qual foi os que assisti, que passou, porque eu não tava assistindo. Que eu fui quebrar um milho, cheguei agora.
0: Pronto.
3: E o rádio tinha descarregado. Mas pode passar, qualquer um brega de Amado Batista ou Reginaldo Rossi.
0: Pronto, vou passar agora.
3: Pra oferecer a você, a Celinho, a seu Manuel Bandeira, Veroneide, Lindalva Lima, Francisco de Abdia, José de Astolfo, Auslei de Ulene, Dona Socorro e Lourdes, Alaide Naaba, para Agostinho, para a comadre Antônia, seu João Deus Dona Leopoldina e todos os ouvintes do seu maravilhoso programa. Tenham um feliz sábado abençoado. Aqui não choveu não, só serenou.
0: Pronto, tá bom. Beleza, minha amiga.
3: Está molhado, graças a Deus.
0: Valeu, Dona Lúcia Lins. Muito obrigado, pessoal.
4: Oi,
0: do São
4: Tony
0: Severino.
4: Oliveira. Bom dia, Tony. Bom dia, Serinho Vaz.
0: Bom dia, seu Chico Barbosa.
4: Bom dia
0: para
4: todos que estão ouvindo o programa. O Bregão Popular, na Rádio... Oi, Tony Oliveira. Bom dia, Tony.
0: Bom dia,
4: bom
0: meu
4: dia,
0: amigo.
4: Serinho Vaz. Bom dia para todos que estão ouvindo o programa. O Bregão Popular, na Rádio Difusora de São Miguel. Tony, hoje eu quero ouvir com Amado Batista, Velha Estrada. Eu quero oferecer essa música para meus dois filhos, o Felipe, que está aqui comigo em Jaguaribe, minha filha Ana Flávia, lá em Natal. Seu Chico David Dias também, lá em Natal. Para o seu João de Deus aí no Agreste de Cima, em São Miguel. Para Dona Socorro, na Lagoa Nova. Para o colega aqui de trabalho, que hoje estou trabalhando aqui em outro serviço, o Alisson, o Bezerra. E para o vizinho aqui, o Joca.
0: Certo.
4: E para todos que estiver ouvindo, Tony. Tenha um bom dia, Tony. Até segunda-feira. Aqui choveu, Tony.
0: Valeu, seu Chico Barbosa. Na verdade, o nome da música é Estrada Velha. Pronto. Aí dá certo, né? Velha Estrada ou Estrada Velha dá no mesmo. Tá aí, obrigado. Vamos fazer duas doses duplas logo em seguida aí. A do Amadão, né? E do grande e saudoso Alípio Martins, que vai para o nosso amigo Adriano, lá do Alto Santa Teresa. O homem é bom, o homem é espetacular. Bom dia!
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3: É isso aí, beleza. 9h48. Tá aí, 9h48. Bom dia, bom dia. Eduardo tá ouvindo a gente lá no São Pedro, né? Valeu, meu amigo. Muito obrigado aí pela sua audiência, pela sua sintonia, né? Tá valendo. Manda aqui um alôzão pro pessoal do Sítio Açude, né? Willa, todo o pessoal do Sítio Açude aí, ouvindo o nosso programa, né? E lembramos que lá no Sítio Açude tá tendo aí, né? A festa do Divino Espírito Santo, ali no Sítio Açude, né? Ontem foi a primeira noite de novena, né? Ontem, dia 15. Isso mesmo. E hoje... é a segunda noite de novena, hoje dia 16, né? A segunda noite de novena, logo mais às 19 horas, com o subtema Permanecer na fé quando o amor se revela no silêncio da cruz. Presta homenagens, Pastoral do Batismo, Grupo Segue-me. Noiteiros, bairro Tota Barbosa, Venha Ver e Comunidade Circos Vizinhos. A celebrante de hoje é Efigênia. Tá aí, segunda noite da festa lá do Sítio Açude, né? A festa do Divino Espírito Santo. Meu amigo Vandinho, né? Ouvindo a gente lá no Agreste de Baixo. Não é isso? Tá valendo, né? Obrigado aí pela audiência e pela sintonia. Vamos atendê-la aqui, né? E vamos mandar música aqui para Veroneide também, né? Que tá ouvindo a gente lá no Baixio. Pessoal de lá ouvindo aí o nosso programa, né? A Vanessa, Veroneide, né? Show de bola. Muito obrigado mesmo pela audiência e pela sintonia. Meu amigo Vandinho, bom dia.
4: Bom dia, meu amigo Tony. Tony, aqui é Vandinho, aqui no sítio da Agreste, aqui de baixo. Queria oferecer a música aí a Poliana, a Dedé, a Luiz Neto. A TT, a meu pai e minha mãe aí na estiva.
3: Pronto.
4: Bastou galera, toca a fita do meu carro.
3: Ok.
4: E pra você também, meu amigo.
3: Valeu, cara.
4: Nosso amigo Matheus, né? Teve uma queda de moto grande, foi?
3: Pronto, meu amigo.
4: E aqui 23 milímetros de chuva essa noite, 23. Tá tudo encheito aqui, graças a Deus.
3: Pronto, lá no Agreste de Baixo, 23 milímetros. Show de bola, né? Tá bom demais. Dona Laide, lá na aba, também ouvindo a gente. Zefinha, lá no Cedro. Ah, vou mandar uma música boa aqui pra Zefinha, meu amigo Gênesis, pessoal do Cedro, que sempre escuta a gente também, né? Valeu demais. Muitíssimo obrigado pela audiência e pela sintonia. Pessoal do Cedro, da aba, né? Retiro, Mulungu, Timbaúba, o pessoal do Calumbi. Aí descendo aqui, ó, São Joaquim, Galinhas, né? São João dos Matias, São João, Lagoa dos Milhomes, eita, Caeiras, todo mundo aí, pessoal, escuta a gente com força. Valeu e muito obrigado pela audiência. Já para o outro lado aqui, né? Sítio Cruz, Estivas, meu amigo, as Estivas aí todas, né? Lagoa Nova, aí descendo vai Sítio Cruz, Varrelo, Melo, São Severino, Lagoa dos Marinheiros, Serrinha dos Marinheiros, eita, Chabocão, a galera toda, né? Todo mundo escuta, meu amigo. Show de bola. Tá bom demais, Júnior. Bom dia pra você. Vamos lá, começando com Bartosão.

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É isso aí, sequência legal de brega, né, pra galera? É, e a dose de dupla aí com esse grande cantor, né? É, tá valendo. Vamos mandar aqui um alôzão, né? Maria de Fátima, vem a ver, vai já ouvir uma boa aqui, né? Do grande Roberto Miller. Já são 10h10, como dizia lá na minha cidade, lá em Caraúbas. Hora de Raimundo Jó. Era o senhor que tinha lá, que toda hora que eu perguntava a ele, só era 10h10. Aí, né? Bom dia, bom dia. E muito obrigado aí. Deixa me ver aí. Vamos mandar aqui uma alusão, né? Pra nossa amiga, né? O pessoal que tá ouvindo a gente lá nos porões, o grande Zé Barros, né? Dedé Barros lá no mercado, né? No supermercado ali, também ouvindo a gente. Obrigado mesmo pela sua companhia. Show de bola. Aí, deixa me ver aqui. Rapaz, tanta gente que a gente vai... Mas dá certo, né? Deixa me ver aqui. Dona Raimunda lá nas Galinhas, né? Também, seu Amaral, seu Hilário, Dona Iraci. Obrigado aí, esse pessoal bom, né? Diana do São Joaquim, a gente já atendeu, né? O pessoal vai mandando mensagem, a gente vai atendendo. Cristina vai ouvir um bem legal aqui, né? Do Zezo. Cristina lá do Citaçude, né? E minha amiga Maria de Fato do lado, vem a ver, vai ouvir Roberto Miller, Entre Espumas. Vamos mandar uma do Zezo, né? Pra minha amiga Cristina, ouvindo a gente lá no Cito Açude. Minha amiga Conceição Mendes lá do Alto, né? A Graça também, né? Zefinha do Alto, esse pessoal e todo que nos escuta, muitíssimo obrigado mesmo pela sintonia. Vamos lá, começando com Entre Espumas. Na sequência tem Zezo. Eita! Silvana, minha amiga, lá no Bonito. Ouvindo a gente também. Bom dia.

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1: Aí você ouviu uma sequência de brega daquelas, né? Dói até nos calcanhares. Imagina nos cotovelos. Tá aí encerrando esse bloco com Sandro Lúcio, Laço Aberto. É isso aí, meu amigo. Já são 10h28. Isso mesmo, 10h28 na cidade. Bom dia para você. Minha amiga Valdete. Valdete e seu Daniel Peixoto lá na 13. Valdete tá querendo ouvir Roberta Miranda, Madrugada Amiga. E seu Daniel Peixoto vai ouvir Vando, Gosto de Maçã. E Silvana lá do Bonito, vamos mandar Eu Não Sou Cachorro Não. Eita! Com o grande Valdir Soriano. Aí a galera gosta, né? Só bregão no sabadão, show de bola, né? E obrigado pela sua sintonia. Valeu, Valdete, agora vai dar certo, né? Chegou a vez de vocês ouvirem. Show de bola. Bom dia!

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1: Olha aí, 10h39. 10h39 na cidade aí, você ouviu? Eu não sou cachorro, não. Alvenaria, só o nome da música. Vamos aqui rapidão para dar tempo para atender todo mundo, né? Que é muita gente mandando mensagem, mas dá certo, né? Minha amiga Aureni, lá do Sítio Novo, nosso amigo ouvinte, né? Sempre participando aqui do nosso programa, né? Bom dia, minha amiga, e obrigado pela audiência. Vamos lá.
2: Bom dia, Tony. Aqui é a Aureni do Sítio Novo, Cachoeira, São Miguel. Passa um brega aí pra mim, do Amado Batista.
1: Pronto, já tá no ponto aqui.
2: Viu, Toninho? Para oferecer aqui as minhas três filhas, Beatriz, Ana Maria, Cristina, meus dois netinhos, Cadila, Bernardo, ao meu esposo, Patrício, e a meus dois genros, que é Lucas, o Rivaldo, e principalmente a minha irmã Aura, que não perde o seu programa por nada deste mundo, tá bom, Toninho? Passa aí o brega pra mim, que eu tô aqui sintonizada. O meu raidinho tá aqui sintonizado neste lindo programa maravilhoso. Bom dia, com muitas alegrias. Que Jesus abençoe o nosso dia.
1: Bom dia, minha amiga Aureni. Tá aí o pessoal do Sítio Novo. Vamos detonar aqui a música do Amadão, Amado Batista, com a participação do Moacir Franco, né? Madrugada na Cidade. Na sequência vai ter uma dose dupla com Barros de Alencar. Show de bola. E a gente volta já já. Até rimou, né? Bom dia!

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Boa tarde, a paz do Senhor Jesus, hoje sábado, louvado seja o nome do Senhor, 16 de maio de 2026, convido você a estar conosco na sintonia, na audiência do programa Já é a Última Hora, glorificando, adorando o nome do nosso Deus junto conosco, porque eu creio, aleluia, que hoje Deus tem uma palavra poderosa diretamente para o teu coração. Louvado seja o nome do Senhor. Vamos orar convidando a presença do Senhor para este ambiente, para a sua casa, para as nossas vidas, que Ele venha falar conosco aquilo que Ele deseja falar aos nossos corações e que Ele receba o nosso louvor, a nossa adoração como incenso suave às narinas dEle. Então assim oremos, Senhor nosso Deus, nosso Pai, te louvamos e te agradecemos, meu Deus, por mais um dia, por mais uma oportunidade, Senhor, de estarmos aqui louvando e engrandecendo o teu santo nome. Pai, faça-se presente neste ambiente, em cada lar, Senhor, em cada lugar, Pai, onde as ondas dessa rádio estão chegando. Pai querido, amado e santo, nos enche da tua presença, do teu Espírito Santo. Fala conosco, Senhor, não aquilo que queremos ouvir, mas o que o Senhor tem para falar conosco nesta tarde. E recebe, Pai, o nosso louvor e a nossa adoração, como senso suave às tuas narinas, para a glória do teu nome, em nome de Jesus. Amém. Glória a Deus. Aleluia. Você que tem a sua harpa em casa, vai acompanhando, vai adorando, vai glorificando o nome do Senhor junto conosco. Os louvores são 230, 342 e 400 da nossa harpa. Adore e glorifique o nome do Senhor, porque Ele já está presente neste lugar e já está com os ouvidos inclinados para ouvir o nosso louvor e a nossa adoração. Glória a Deus. Adore e glorifique o nome do Senhor.

Louvado seja o nome do Senhor, aleluia. Você que está em casa, que tem a sua Bíblia, traga para perto de você. Daqui a pouco o Senhor falará grandemente conosco através da santa, poderosa, gloriosa e majestosa palavra. Louvado seja o nome do Senhor. Quero aqui já mandar um alô para o nosso pastor Bruno, a nossa irmã Sara. Um abraço, Deus abençoe grandemente sua vida, sua casa, seu ministério e toda a família. Quero mandar um alô para o nosso presbítero, o irmão Elias, e a sua família que nos acompanha, que está junto conosco neste trabalho, glorificando, engrandecendo o nome do Senhor. Sábado passado ele esteve aqui, glorificando e engrandecendo o nome do Senhor, apresentando este programa para a glória do Senhor. Que Deus abençoe sua vida, meu irmão, em nome de Jesus. Quero mandar um alô para todos os missionários e missionárias do campo rural, deste campo eclesiástico da Igreja Assembleia de Deus de São Miguel, que está na escuta, glorificando e engrandecendo o nome do Senhor junto conosco. E um alô especial, é claro, para você ouvinte, que todo sábado sintoniza, glorifique e engrandece o nome do Senhor junto conosco. Que Deus abençoe sua vida, sua casa, sua família, em nome de Jesus. Louvado seja Deus. Vamos adorar o Senhor com dois louvores. Daqui a pouquinho nós voltamos com os aniversariantes da semana.

Louvado seja o nome do Senhor, aleluia, glória a Deus. Olha, completou ano, dia 14, nosso irmão José Bonifácio Bezerra e nosso irmão Raimundo Rodrigues da Silva. Dia 15 foi o dia da nossa irmã Amanda Larissa Gomes Nunes e hoje é dia de Eliomar Alves de Souza. A todos esses aniversariantes e a você, ouvinte, que está em casa, sintonizando, glorificando o nome do nosso Deus junto conosco, parabéns, feliz aniversário, que essa data se repita por muitos e muitos anos e que Deus abençoe grandemente, que as promessas do Senhor se cumpram por completo e em toda a totalidade na sua vida, na sua casa e na sua família. Louvado seja o nome do Senhor. Você que está em casa, traga a sua Bíblia para pertinho e abra a Bíblia no livro de João, capítulo 2. O Senhor falará grandemente conosco nesta tarde, através dessa santa e poderosa palavra. Continue adorando e louvando ao Senhor com mais um louvor. Você que sabe, vai cantando, vai louvando. Se você não sabe, vai adorando, vai dando glória, vai dando aleluia, porque o Senhor está recebendo o nosso louvor e a nossa adoração nesta tarde. Adore ao Senhor.

Louvado seja o nome do Senhor. Este é o Deus de milagre, Deus de promessas, caminho no deserto e luz na escuridão. Oh, glória a Deus. Aleluia. Meus irmãos, livro de João, capítulo 2, diz assim a palavra do Senhor. E ao terceiro dia, fizeram-se umas bodas em Caná da Galileia, e estava ali a mãe de Jesus. E foram também convidados Jesus e os seus discípulos para as bodas. E faltando o vinho, a mãe de Jesus lhe disse: não tem vinho. Disse-lhe Jesus: mulher, que tenho eu contigo? Ainda não é chegada a minha hora. Sua mãe disse aos empregados: fazei tudo quanto ele vos disser. E estavam ali postas 6 talhas de pedra para as purificações dos judeus. E em cada uma cabia 2 ou 3 metretas. Disse-lhe Jesus: enchei de água essas talhas. E encheram-na até em cima. E disse-lhes: tirai agora e levai ao mestre sala. E levaram. E logo que o mestre sala provou a água feita vinho, não sabendo de onde viera, se bem que o sabiam os empregados que tinham tirado a água, chamou o mestre sala ao esposo e disse-lhe: todo homem põe primeiro o vinho bom, e quando já tem bebido bem, então o inferior. Mas tu guardastes até agora o bom vinho. Jesus principiou assim os seus sinais em Caná da Galileia e manifestou a sua glória, e os seus discípulos creram nele. Louvado seja o nome do Senhor. Aleluia. Meus irmãos, a palavra do Senhor vem nos falar nesta tarde sobre uma festa, sobre as bodas em Caná, ou sobre um casamento que estava acontecendo em Caná da Galileia. E este casamento, a palavra do Senhor diz que Maria, mãe de Jesus, estava lá. E que também havia sido convidado Jesus e os discípulos de Jesus para esta festa. E em um determinado momento, acaba-se o vinho. Aleluia, louvado seja Deus. E a mãe de Jesus chega para Jesus e disse assim: acabou o vinho. E aí Jesus vai dizer: mulher, o que tenho eu contigo? Não é chegada a minha hora. Jesus estava dizendo: mulher, aleluia, eu só faço sinais e maravilhas quando o Pai que está no céu me pede. Quando o Pai que está no céu me orienta, me ordena. Aleluia, ainda não é chegada a minha hora. Ainda não é chegada a hora de eu manifestar os sinais. Aleluia. Mas Maria conhecia, aleluia, o Deus que ela adorava e que tinha concedido a ela o Filho, aleluia, gerado do Espírito Santo. Então Maria vai dizer aos servos: olha, você obedece a ele e faça tudo o que ele disser, porque vai dar certo. E aí Jesus olha e vê umas, aleluia, vê umas talhas, 6 talhas que tinham ali. E Jesus disse: olha, essas talhas vocês pegam água e enchem ela, aleluia, até em cima. E é interessante porque a palavra do Senhor diz que não precisou Jesus tocar na água. Não precisou Jesus, aleluia, fazer, aleluia, algo sobrenatural, aleluia, naquele momento. Ele simplesmente pediu para que os servos colocassem água naquelas talhas. Jesus não tocou na água. A água foi pega por aqueles servos que estavam ali. E quando as talhas estavam cheias, Jesus simplesmente libera uma palavra. E Jesus diz assim: agora leve e entregue para o mestre sala ou para o organizador do casamento, das bodas, provar. Porque o mestre sala era o responsável, aleluia, por administrar as bebidas, a comida, aleluia. Vamos dizer que ele era um cerimonialista no tempo de hoje.
E quando aquele mestre sala prova aquele vinho, ele chama o noivo e disse: olha, nos casamentos é costume servir o melhor vinho antes, porque o povo ainda está sóbrio, o povo sente ainda o gosto, o paladar do vinho bom. E quando todos já beberam vinho bom e acaba-se o vinho bom, vem um vinho inferior. Mas você fez o contrário, você, aleluia, distribuiu o vinho inferior primeiro e agora tem um vinho bom que você guardou para o final. Só que o mestre sala não sabia de onde tinha vindo aquele vinho. Mas os servos que tinham enchido aquelas talhas de água, eles sabiam de onde tinha vindo. Louvado seja o nome do Senhor. Aleluia. E foi assim que Jesus fez o primeiro milagre, o primeiro sinal, e glorificou o nome do Senhor. Aleluia. E os discípulos que o acompanhavam começaram a crer realmente nele. Meu irmão, a palavra do Senhor nesta tarde vem dizer que Deus, aleluia, é o provedor de todas as coisas. Deus provê todas as coisas, Deus faz todas as coisas, Deus, aleluia, glória seja dado o nome do Senhor, Deus supre as nossas necessidades. Louvado seja Deus. A palavra do Senhor enfatiza no segundo versículo: e foram também convidados Jesus. Jesus era um convidado naquela festa. Se naquela festa não tivesse a presença de Jesus, o vinho tinha acabado e a festa teria acabado. Vinho, aleluia, aqui nesta palavra significa alegria. A alegria da festa tinha acabado, porque Jesus não estaria ali. Não teria tido provisão, não teria tido milagre, não teria tido transformação, aleluia. Mas quando nós convidamos Jesus em todo momento da nossa vida, aleluia, Ele transforma, Ele supre as necessidades, Ele provê, Ele faz milagres, Ele faz o extraordinário acontecer em nossas vidas. O que precisa, aleluia, é nós aprendermos a convidar Jesus em todo tempo, aleluia, para estar conosco em todo momento. Muitas vezes nós estamos organizando algo e nós nem sequer nos preocupamos em consagrar ao Senhor, em convidar ao Senhor. Nós nos preocupamos tanto em convidar o homem, aleluia, em satisfazer o homem, em servir ao homem. E esquecemos de convidar Jesus, esquecemos de satisfazer a Deus, esquecemos, aleluia, glória seja dado o nome do Senhor, de render graças ao Senhor. E muitas vezes, aquilo que nós organizamos não sai como planejamos. Muitas vezes, aquilo que estamos fazendo nos frustra, porque falta alguma coisa, porque acaba alguma coisa, aleluia. E o homem que está presente nada pode fazer. Muitas vezes, aleluia, você faz um evento, convida, aleluia, o povo. E muitas vezes você dá o máximo de si naquele evento e o povo ainda sai falando, criticando. Porque você preferiu, aleluia, servir ao homem. Aleluia, você preferiu agradar ao homem. Mas quando você convida em primeiro lugar Jesus para o seu evento, para a sua vida, quando você decide, aleluia, agradar a Deus e não ao homem, ah, meu irmão, aí a situação muda, aí tem provisão, aí tem milagre, tem alegria, tem transformação, aleluia. Glória seja dada ao nome do Senhor. E tudo que Jesus faz é de excelente qualidade. O mestre sala não entendia de onde vinha aquele vinho bom. Mas o mestre sala viu que tinha uma diferença do vinho que tinha sido servido primeiro. Tanto é que o mestre sala fala ao noivo: olha,
Nos outros casamentos, o vinho melhor é entregue, é servido primeiro. E o inferior depois, que o povo já está, aleluia, bêbado, já está, aleluia, já não está mais sóbrio. Mas aqui você fez o contrário. Você entregou o vinho inferior e deixou o melhor por último. Aleluia, louvado seja Deus. Aquele vinho tinha gosto da presença de Deus. Aquele vinho tinha a excelência de Deus. Aquele vinho tinha a provisão de Deus. Aleluia, glória seja dada ao nome do Senhor. Oh, meu irmão, minha irmã. Aleluia. Deus está dizendo, sou eu quem provejo. Aleluia. Sou eu quem sacio as tuas necessidades. Aleluia. Sou eu quem transformo. Sou eu quem faço. Sou eu quem, aleluia, quem faço o extraordinário. Sou eu quem transformo, aleluia, o pior no melhor. Sou eu quem pego água simples e transformo em vinho. Sou eu quem transformo, aleluia, todas as coisas. Oh, aleluia, a palavra do Senhor diz que na presença dele até a tristeza salta de alegria. Louvado seja o nome do Senhor. Meu irmão, a partir de hoje, convide Jesus para a sua vida. Convide Jesus para a sua casa. Convide Jesus para os seus eventos. Convide Jesus, aleluia, em todo momento na tua vida, em tudo quanto tu fizeres. Convide, consagre ao Senhor os teus planos e eles não serão frustrados. Eles não serão, aleluia, desanimados, eles não serão, aleluia, louvado seja o nome do Senhor, criticados, porque a presença do Todo-Poderoso está, aleluia, lá, está presente, porque o Todo-Poderoso está presente, e onde ele chega, cenários muda, onde ele chega, há transformação, onde ele chega, há milagre, onde ele chega, há vitória, onde ele chega, aleluia, há o extraordinário de Deus acontecendo. Oh, Iribiandaraiaçu, aleluia. Aquele casal que estavam celebrando as bodas, eles receberam Jesus como convidado. Mas no tempo certo, Jesus não era mais só um simples convidado, ele agora passa a ser a estrela da festa. Porque ele faz o extraordinário acontecer naquele lugar. Aleluia! Não trate Jesus como um simples convidado, mas trate ele com a prioridade, trate ele com a excelência, aleluia, porque ele é o soberano, é o Todo-Poderoso, é ele, aleluia, a estrela da festa, é ele quem brilha, louvado seja o nome do Senhor. Convide ele, meu irmão, para os teus planos, para os teus sonhos, para a tua vida, para a tua festa, aleluia, para a tua casa, para a tua família, para o teu casamento, aleluia, louvado seja Deus. E os planos, aleluia, não se frustrarão, porque a estrela da festa, o soberano da festa, está presente em todo lugar. Consagre ao Senhor os teus planos e eles serão bem-sucedidos. Louvado seja o nome do Senhor. Esta é a palavra de Deus nesta tarde. Espero que o Senhor tenha falado grandemente a vocês, aos vossos corações, nesta tarde, assim como tem falado comigo em todo o tempo. Aleluia, louvado seja Deus. Fique com esta mensagem nesta tarde. Reflita sobre isso. E se você ainda não fez de Jesus o seu convidado, está na hora de convidá-lo para a sua vida em todo momento e em todo tempo.
Louvado seja Deus. Vamos adorar o Senhor com mais um louvor. Daqui a pouquinho voltamos com a oração e os agradecimentos finais.

Louvado seja o nome do Senhor, entendeu, né? Jesus não é um convidado, ele é o convidado. Glórias

Te agradecemos por mais um dia, Senhor. Te agradecemos, Pai, pela Tua palavra, por tudo, meu Deus, que o Senhor falou, Senhor, nesta tarde, por tudo, Pai, que o Senhor fez, Pai, nesta tarde, porque eu creio, Pai, aleluia, Jesus, que o Senhor fez algo extraordinário neste dia, nesta tarde, Senhor, através desta palavra. Pai querido, amado e santo, nós convidamos, Pai, o Senhor para ser, Pai, o convidado, Senhor, na nossa vida, na nossa casa, na nossa família, Senhor, no nosso casamento, Pai, nos nossos sonhos, nos nossos planos, no nosso trabalho, Senhor, em todos os ambientes aonde nós formos e estivermos. Pai querido, amado e santo, consagramos a Ti, meu Deus, o nosso final de semana, que seja, Pai, um final de semana abençoado, cheio da Tua presença, do Teu cuidado, Senhor, dos livramentos, Pai Santo, cheio da Tua provisão, Pai. Consagramos a Ti, Senhor, esta semana que se inicia, Pai Santo. Ó, meu Deus, que seja uma semana cheia da Tua presença, que seja uma semana, Pai, cheio da Tua provisão, cheia do Teu cuidado, Senhor, do Teu extraordinário. Que seja uma semana de vitória, Senhor. Que o nosso trabalho, Senhor, aleluia, seja, Pai Santo, leve, Pai querido. Ó, meu Deus, que a Tua presença, Senhor, esteja, Pai, em todo canto. Que o Senhor vá à nossa frente, Pai, tirando todo impedimento, quebrando as barreiras, Senhor, derrubando as muralhas, Pai Santo, repreendendo, meu Deus, toda obra contrária, toda cilada maligna, Pai, toda emboscada do mal. Pai querido, nos abençoa, Senhor, em nome de Jesus. É o que nós oramos e já te agradecemos, em nome de Jesus. Amém. Glória a Deus. Obrigada pelo carinho, pela audiência e pela sintonia. Até o próximo sábado, se assim o Senhor nos permitir, estarmos aqui adorando e glorificando o nome dele para a glória do Senhor. A todos uma ótima tarde, um ótimo final de semana. Que o Senhor abençoe. A paz do Senhor.

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0: 14 horas e 4 minutos.
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4: 14h30.
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0: Muito obrigado. Obrigado, BC. Obrigado, Camboriú. Yeah!
1: 14 horas e 46 minutos.

0: 15 horas e 2 minutos.
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0: Vamos falar de amor mais um pouquinho?

0: Aplaudi, vai, vai, vai.
1: Valeu, galera, obrigado.
2: Quinze horas e 19 minutos.
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3: 15 horas e 30 minutos.
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0: Obrigado. Já, já. Muito mais sucessos.
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2: 16 horas e 30 minutos.

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7: Chama meu vaqueiro, Anísio Júnior, ouvindo forró. 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

0: 16:46.
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